lado destro, sinistro, sentindo como se fosse o próprio na mola. Inspiro em centro. E vai expirando, porta e palmo lá, verso de nóque oposto, guarda, indietro. Inspiro, torno com a testa, porta le braccia in linea, appoggio le mani.